0: se livrar. Da influência do jazz.
1: Do jazz. Do jazz Einfluss hier mit brasilianischer Musik und andersrum auch. Und jetzt mit der Gruppe, das heißt Manhattan Transfers, com o título Esquinas. Não é para estranhar, não. Só para saber que a música brasileira é amada pelo mundo afora.

samba, bossa, jazz, funk, Celso Fonseca, você não entende nada. Mas é importante, preciso entender, né? Só curtir. Estão curtindo aqui uma onda.

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Isso aí foi tema de novela, hein? Não tem nada, não. Marcos Vale. Razão. Vamos lá, seguindo aqui o caminho da MPB.

Roger pra vida. E agora vamos aí pro Relicário com a voz. Que saudade dela, né? Cássia Ela. Justamente Nando Reis live. The Pop Rock House Brasília.

0: Obrigado.
1: Onda musical é que vai tá. Skank, lá das Gerais. Viste velha? Freiheit in Tübingen, Freiheit in der Umgebung. Und der Tropical. Relembrando aí, né? O Skank com Tiver.

Tá aí um novo som do Brasil com a Luísa Sonza. Essa não é música aus Brasília, Luísa Sonza. Yeah, Sonia. Interessante mission from Bossa Nova bis Funk and Rock on Disco. Alles. Das ist schon bekannt bei uns. Dich erwarten. Eu te devoro.

0: Deixa eu falar, Andréia.
1: Obrigado.
0: Nem um dia, lembrando, é demais. Muita energia esse aí. Joyce Moreno. Mentori Caymmi.